devido ao bom gol no transmitimento à emissora oficial, é onde havia 276 e 337 metros, onde curta 30, 40 e 60 metros.